0: Hola.
1: Hola.
0: ¿Qué tal? ¿Cómo estás? ¿Estás sozinho? Vem dançar. Você não entende o que estou falando? Ah, não importa. Eu sou Lavânia.